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0: Alô, gente linda! E o clima tá bom demais, hein? É, o clima tá ótimo! Gente! Olha, gente, hoje eu passei pela manhã visitando o pessoal que... os moradores de rua em Ponta Porã. Passei visitando, conversando com eles, batendo um papo, vendo a realidade deles, né? E... pra ver a situação, gente. Encontrei ali na Baltazar Saldanha uma família, assim, uma senhora e um senhor. E eles tinham 11 cachorros, cachorrinho pequenininho, assim. Meu Deus do céu, eu falei, mas como que consegue pegar tanto cachorro, né? É, eu tenho 2 lá em casa, passo apertado, e eles têm 11. Eu fiquei vendo assim, falei, Jesus, hein? Eles abraçam os cachorrinhos, tudo bem cobertinho, bem arrumadinho, dormindo bem ali, quentinho, no meio do frio, mas eles arrumaram um cantinho bem quentinho pro cachorrinho. E a gente vê, tem problema? Sim, tem problema pra ser resolvido ali, mas tem muito amor também, né? E às vezes a gente exclui muito, né, as pessoas, mas a gente tem que procurar entender qual é o problema dessas pessoas, por que que elas estão lá. E aí, conversando ali com aquela pessoa, com aquela mãe, né? Que é uma mãe, ela também tem filhos, que tá com o pai dela. A gente percebeu que é um problema familiar, né? Um problema de família desestruturada. Eita, nome difícil de falar. E aí a gente viu ali o quanto eles precisam de Deus, precisam, acima de tudo, né? De amor, né? De atenção, porque às vezes a pessoa quer impor uma situação, lógico, é preciso ajudar, mas com muito amor é bom tirar, é com amor que a gente tira as pessoas, perguntando, conhecendo a realidade, tentando aos poucos trazer a pessoa pro teu lado. Agora, precisa ter amor, né, gente? Precisa ter compreensão, senão não tem jeito, né? E precisa esforço também, porque eles querem sair das ruas. Eu conversei com eles, querem sair. Só que eles querem, não querem que chegue lá e arranque eles das ruas. Eles querem que aos poucos vão, com carinho e com amor, vão conquistando eles, né? Vamos que vamos, gente! Pra você ligadinho com a gente aí na sintonia, curtindo a programação, vamos trazendo mais músicas na manhã gostosa aqui da sua 91.5. Mandar um abraço aqui pra todo mundo que tá ligadinho com a gente, curtindo a programação. Ah, bom dia pro Lucimar, bom dia também aí. Deixa eu ver um pouquinho quem mais tá ouvindo a gente, quem mais tá curtindo a gente, o meu amigo Carlito. Bom dia pro Márcio. Tá frio, né, Márcio? Tá friozinho, tá bom. O Geraldo do Gerasvan também. Alô, Geraldo, bom dia. Meu amigo Geraldo do Gerasvan. Como é que você tá, Geraldo? Bom dia. Tá ouvindo a gente aí também? Bom dia. Deixa eu ver um pouquinho quem mais tá ouvindo a gente. Alcides Sanches. Bom dia, Alcides Sanches. Quem é Alcides Sanches? Tá escrito aqui, Alcides Sanches. Um saludo, meu amigo. Muita graça por lá, audiência. Bom dia. Deixa eu ver quem mais tá ouvindo. A Germínia. Alô, Germínia, bom dia. Bom dia pro meu amigo Hélio Pelufo. Bom dia. Bom dia pra Andréia. Tá ligadinha com a gente lá do Centro Pop. Bom dia pra todo mundo aí que tá ligado com a gente na sintonia, curtindo a programação da 91.5 Cerro Corá FM, né, gente? Vamos trazendo mais música, vamos trazendo mais sucesso pra essa gente linda que tá aí curtindo a programação da 91.5 Cerro Corá FM. Vamos trazendo aqui o Dalvan cantando pra você, Utopia.
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0: Legal, legal. Esse aqui é o Dudu que dá um van cantando pra você aqui na manhã maravilhosa, hein? Bom dia pro Claudeir, tá na sintonia. Alô, Claudeir, bom dia, meu amigo. Claudeir ouvindo a gente, curtindo aqui a programação. Bom dia.
1: E aí, meu irmão, beleza? É, tá um
0: Tá difícil, hein? Tá difícil mexer com água o tempo desse, hein, Claudeir? Bom dia, meu amigo. É, gente. Tem gente que tá vendendo banho faz dia. É, é verdade. Rapaz do céu. Agora tem que comprar chuveiro quente, né? Porque senão não dá pra tomar banho mais. Agora, eu vou falar a verdade, eu sempre tomo banho na água fria. Mas... é, tem gente que não, água fria, que eu quero dizer, água da torneira normal, né? Que a água da rua, ela não é tão quente, não é tão fria, perdão, não é tão fria, né? Ela é gostosa, né? Mas o água do, a água da caixa d'água, Deus do livre, sai ardendo de gelada. Bom dia, meu amigo Valdecir Dutra, na sintonia também, curtindo a programação. Bom dia, dona Catarina. Bom dia, bom dia. Bom dia, dona Karina. Bom dia, dona Helena. Bom dia, todo mundo aí. Dona Maria, dona... deixa eu ver um pouquinho aqui. A dona Marisa, da Brasilar. Bom dia, o Hélio, da Morena Flor. Bom dia, meu querido amigo. Bom dia pra vocês todos aí, tá bom? Que estão ligados. Samir também ligado com a gente. Todo mundo aí curtindo o som da 91, hein, gente? Vamos que vamos. Vamos trazendo mais aí pra você que tá ligado com a gente. Deixa eu ver aqui um pouquinho. O Valdecir Dutra, ele pediu Bruto, Rústico e Sistemático. Ele pediu pra nós tocar e eu não toquei. É essa mesmo? Como é que é? Ah, tá bom. É, tomar um chimarrão tá bom, né, meu amigo Valdecir Dutra? Chimarrão e também um café, um cocido, né? Eu tô tomando um cafezinho aqui agora. Tomei um chimarrão de manhãzinho já, né? E agora, e com a prenda muito agitada do lado, mas barbaridade, hein? Parece até que é gaúcho, né? Se bem que hoje em dia os gaúchos não estão gostando muito de prenda, mas, né? Até o governador já gosta de um prendo. Deus do livro, não pode mais brincar com essas coisas, não é capaz de dar processo pra gente. Vamos trazendo mais, gente, vamos trazendo mais aí pra você que tá, não tem nada contra não, gente, cada um faz o que quiser. A gente só brinca porque faz parte do espírito da gente, né? Mas cada um faz o que quiser, né? Cada um é responsável pela sua vida, né? A gente tem também o nosso pensamento a respeito, né? Bom dia pra todos. Como é que é? Os gaúchos de apartamento, falou o Valdecir. Ei, Valdecir, vem. Qual que era a música mesmo, Valdecir? Bruto, Rústico. Que é Bruto, Rústico e Sistemático, ou é Bruto mesmo que se queria? Qual que era a música mesmo que ele tava pedindo pra mim ali, faz dia que ele pediu. Ele falou, toca pra nós aí a música dos Bruto. O Valdecir gosta do Bruto, né? Vamos trazendo então aí pra ele aqui, né, gente, esse modão. É Bruto, Rústico e Sistemático, eu tenho aqui com João Carreira e Capataz, mas é com Jades e Jadson, é que você quer ou com Bruno e Marreto, hein, Valdecir? Fala pra nós aí, meu querido. Ele pediu ontem essa música pra mim e eu não tive tempo de tocar pra ele. Hoje ele já ligou cedo de novo, né? É isso mesmo? Então vou tocar então Bruto, Rústico e Sistemático. Vou tocar com o João Carreira e Capataz aqui, que essa moda aqui é boa também. Esse aqui é mais bruto do que nunca. O João Carreira que já se foi, mas continua aí o legado dele, né? A música dele aí continua tocando bastante. A obra não morre, né, gente? Morre o artista, mas a obra continua. Vamos que vamos, gente, vamos que vamos, trazendo mais aí pra você que tá junto com a gente, curtindo a programação aqui da 91.5. Essa música, Bruto, Rústico e Sistemático, ela foi gravada e foi, eu não lembro, foi no comecinho ali, 2010, 2008, mais ou menos assim. Nós fizemos um show na época na exposição, o Soares Miller e eu ainda fizemos juntos lá na exposição, o seu Ronei era presidente. E nós fizemos o show na época do João Carreira e Capataz, né, gente? Foi muito bom mesmo, foi um showzaço, né, gente? E o pessoal, o João Carreira sempre cantando bonito. O João Carreira sempre tinha aquele espírito do Tião Carreiro, né? Sabia fazer o tinido da viola, né, gente? Sabia tocar viola o homem, hein? Era bom demais da conta. Vamos que vamos, gente. Vamos trazendo mais aí pra você que tá junto com a gente. Agora sim, tá tudo certo. Chega pra cá, então, João Carreiro e Capataz.

0: antigo.
1: Som bruto, rústico e sistemático. Esse aí é o João Carreira e Capataz cantando, hein, gente? Vamos cantar um modo apaixonado. Agora vamos trazer um modão que toca no coração do povo. Ah, vamos trazer sim, né? Vamos trazer aí pra você que tá junto com a gente agora. O amado mais amado do povo, quem gosta dessa moda boa aqui, é minha amiga Cleide Borges. Alô, Cleide, bom dia, bom dia, bom dia pra minha amiga Gislaine, dona Roseni, as amigas que sempre estão ouvindo aí, que gostam do Amado Batista, meu grande amor.

fez. Ei, meu Deus do céu, hein, gente? Bom dia, né? Vamos trazendo mais ainda? Vamos trazer aqui Zezé de Camargo e Luciano pra cantar pra você, hã? Esse modão é apaixonado demais também, hein, gente? Segura, moçada! Isso aqui é Deus!

0: Zezé de Camargo e Luciano, né, gente? Cantando pra você aqui na manhã. Vamos lá faturar rapidinho, daqui a pouquinho nós voltamos aí trazendo mais. Mandar um abraço pro Sargento Vasques, Dona Marisa, minha amiga. Bom dia, Dona Marisa. Bom dia pra todo o pessoal ligadinho com a gente, curtindo a programação aqui da Cerro Coré FM, curtindo o som da 91, né? Tamo junto aí, gente. Bom dia também. Deixa eu ver um pouquinho quem mais tá ouvindo a gente. Deixa eu ver. Bom dia pro Valdecir Dutra, que já registrou, curtindo aqui, né? 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Bom dia pra todo mundo que tá lá ligadinho com a gente. Vamos lá faturar, gente? Daqui a pouquinho eu volto trazendo mais aí pra você. Não sai daí não, fica ligado, já já tô de volta.
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Opa, agora sim, você curtiu aí a música do Rio Negro e Solimões pra você ligadinho com a gente, curtindo aqui o som da 91. Vamos que vamos, vamos lá então, vamos trazer mais música da manhã, vamos trazer aqui Zezé de Camargo.

0: É a música do Zezé de Camargo e Luciano. Você ouvindo aí, né, gente? A música Sem Você. Bom dia. Agora são 7h56 no Brasil, 7h56 aqui no Paraguai, 8h56. 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
0: 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Gente, que Deus abençoe você, seja um dia de vitória. Mandar um abraço também aí pra todo o pessoal bacana que tá ouvindo a gente, curtindo a programação, né? Todos os amigos que ouvem a gente também nos pontos de táxis em Ponta Porã, aquele abraço, muito obrigado pela sintonia. Amigos também que estão ligadinhos em Pedro Juan Cavalheiro, Tolor Barrio. Quero mandar aqui um saludo pra minha amiga Milagro. Oi, Milagro, bom dia, aquele abraço, bom dia pra vocês aí, bom dia também aí pra quem tá ouvindo a gente, curtindo a programação ali no bairro Maria Vitória. É, meu amigo William, aquele abraço, William, todo o pessoal aí curtindo, muito bom dia pra vocês aí, tá bom? E vai dar tudo certo, seja um dia abençoado pra todos aqueles que acreditam em coisas boas. Eu acredito, e você, acredita? Então vai dar tudo certo, pode ter certeza, vai dar tudo certo na manhã, tá bom? E no dia todo é só você acreditar. Vamos faturar? Daqui a pouquinho vem mais um amigo aí pra comandar a festa com você. Valeu, gente! Tem um...

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2: Las 11:56 minutos.
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9: 11 horas em ponto. Em ponto Porão, pontualmente 11 horas. É para você que está nos dando o prazer da companhia, aquele carinho todo especial e muito obrigado pela sua audiência.
10: Tião Prado, sempre com você.
9: Aqui é de bem com a vida, o coração tricolor batendo forte, muita fé em Deus, nós estamos chegando. E tá chegando também ela, alô Dora Nunes. Tudo bem com você?
10: Dora Nunes, comunicando.
11: bom dia, Tião. Comigo tá tudo ótimo. Saiu o sol, graças a Deus.
12: Deu pra lavar uma roupa,
11: deu pra lavar uma roupa, deu pra estender uma roupa. É, minha amiga dona de casa sabe muito bem do que eu tô falando. Né? A dona de casa aqui na fronteira sofre, porque não é fácil não, né? Fica, amanhece aquele dia nublado, mas graças a Deus saiu esse sol maravilhoso aí, espero que fique durante toda a tarde. Obrigada a você que está assistindo a gente pelo Facebook, pelo YouTube. Já peço para você, você que está assistindo, mande o seu recadinho, interaja aqui com o programa e também vou mandar aquele abraço bem especial para você que está com o seu rádio ligado pelas ondas da nossa querida Rádio Serro Corá 91.5.
12: Muito bem, né? E por falar na Serro Corá, você que está aí assistindo a gente, olha, você pode baixar o aplicativo da nossa rádio aqui, olha, você baixa, você que tem, dá uma atualizada, né? Você que quer ouvir pelo celular, né? O rádio vai estar na sua mão, 91.5, todos os dias, nós temos o Aleixo aí pela manhã, temos a programação normal da rádio e temos a gente aqui chegando, 12 horas do Paraguai, 11 horas aqui do Mato Grosso do Sul, né? E vamos começar mostrando para você o nosso site de notícias, já está inteirão na sua tela aí, olha, trazendo para você os principais destaques. Universidade Interamericana, provas finais do semestre marcam mais uma etapa vencida pelos futuros médicos. Copa do Mundo 2026, os jogos das oitavas de final hoje, terça-feira. E o Zema? O Zema se distancia de Bolsonaro e diz ser contrário à tentativa de golpe, mas defende a anistia, né? É brincadeira, viu? Eleições 2026, convenção do PL oficializará candidatura de Flávio Bolsonaro à presidência da República no dia 25 em São Paulo. ProUni 2026, inscrição gratuita para o segundo semestre, começa hoje. No caderno Ponta Porã, nós temos aí que Força Tática do 4º BPM cumpre mandado de prisão durante patrulhamento da região norte da cidade. A sexta edição do Porã Moto Show acontecerá em setembro em nossa cidade. Após acidentes, pastores precisam de ajuda para a continuação de projeto do projeto social. Os aniversariantes de hoje com Dora Nunes, Casa do Trabalhador oferecendo 36 vagas de emprego. Miguel tem distrofia muscular de Duchenne e precisa de ajuda. Confirmado, Henrique Diego é a grande atração no aniversário de Ponta Porã. Saúde analisará dia 9 proposta para a gestão do hospital. 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E hoje nós temos aqui no caderno, Paraguai, não entrou essa matéria, depois tem que dar uma conferida. Tinha uma matéria, caderno Paraguai é embaixo aqui, né? Aqui embaixo. Cadê o caderno Paraguai aqui? Se eu só achar aqui o caderno Paraguai aqui no nosso site aqui, eu coloquei uma matéria aí que está uma repercussão danada. Sumiu o caderno Paraguai aqui no nosso site hoje? Tem que mandar os meninos dar uma olhada aqui. Já estão aqui nos nossos estúdios, olha aí, ó, tá o professor Ageu Pereira de Oliveira, ou de Oliveira Pereira, e também Zequinha Barbosa. Esse cara é um mito, né? Fiquei acordado muitas vezes para assistir as corridas aí do 800 metros, do 1500. Sul mato-grossense, nascido em Três Lagoas, é uma das feras do atletismo do Brasil e que representa o nosso estado hoje aqui. Está fazendo uma visita à nossa região, é o nosso convidado, é o nosso entrevistado de hoje, né? Nós vamos para o intervalo comercial da Rádio Serro Corá e já estaremos de volta com o nosso bate-papo. É rapidão e eu já volto. Falei? Um grande abraço.
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0: Muito bem, estamos de volta para você que está aí com a gente, aquele carinho especial, muitíssimo obrigado pela sua audiência, pela sua companhia, né? 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
1: Então, queremos agradecer o pessoal que está participando aqui com a gente, né? Nós temos aqui o nosso amigo Oscar, está mandando bom dia. Também a Benilda Larrea de Souza. Você que está assistindo, você pode enviar o seu recadinho para interagir aqui com o programa, né? Manda o seu bom dia, o seu boa tarde, mande a sua pergunta, pode mandar a sua reclamação também que a gente lê aqui. Aqui não tem censura nos recados, só você não pode mandar palavrão, né, gente? Aí tem censura ou coisa feia, mas o restante você pode enviar e interagir aqui com a gente agradece.
0: Muito bem, né? Nós falamos aí dos convidados, né? Estamos recebendo aqui Zequinha Barbosa, e sabe que é uma honra, uma satisfação muito grande receber você, José Luiz Barbosa, hein? É amplamente conhecido como Zequinha Barbosa, um dos maiores nomes da história do atletismo brasileiro, tendo se destacado mundialmente como meio fundista de elite dos 800 metros rasos na década de 80 e 90, nascido em Três Lagoas, fez aniversário recentemente, estivesse aqui, ó, dia 27 de maio fez aniversário, pensa, o ex-atleta construiu uma carreira internacional vitoriosa, prazer receber você aqui, e eu gostaria de saber, além do carro, o que traz aqui a Barbosa à nossa fronteira. Bom dia, tudo bem com você, meu irmão?
2: Bom dia a todos, ouvintes, né, a audiência aí da rádio Seu Corá, né, um prazer poder estar aqui, estar em Ponta Porã, agradecer ao presidente da Federação do Mato Grosso do Sul de Atletismo, né? E também dar o meu cordial bom dia a todo o povo de Ponta Porã. É a minha primeira vez que eu estou vindo aqui e espero voltar mais vezes. É uma honra estar aqui. Eu vim devido a um protocolo que faço parte do programa Ídolos da Confederação Brasileira de Atletismo. E dentro desse programa Ídolos, teve o campeonato esse final de semana que passou, de corrida de ruas, campeonato brasileiro de corrida de rua no Centro-Oeste, lá em Campo Grande, e aí pediram para que eu viesse para poder prestigiar, brilhantar e também fazer parte dessa festividade que foi a meia maratona, a maratona de Campo Grande, né, que faz parte do circuito gigante, meia maratona, 10 quilômetros, 5 quilômetros e a milha. Então, e nessa oportunidade, toda vez que eu venho ao Brasil e venho no meu estado para ser filho daqui e ser nascido em Três Lagoas e sair daqui, eu procuro estender minha visita e procurar ajudar o meu esporte, que é o atletismo, que é um esporte bastante difícil, um esporte bastante carente, com pouco recurso, com muita dificuldade. Então a gente procura dar esse apoio. E o Ageu, que além de ser o presidente da Federação de Atletismo do Mato Grosso do Sul, é um amigo, um lutador por esse esporte, então nada mais que junto estar caminhando ao lado de alguém que está procurando fazer o melhor para o nosso esporte dentro do estado.
0: Estamos recebendo o Ageu, professor de educação física, fundador da APEV, ex-atleta e presidente da federação e nosso parente, né? O que é mais importante, né? Quando defeito a gente põe nos inimigos, né? Os amigos a gente tira os que tem, né? Ageu, prazer receber você aqui. Hoje um momento importante para o atletismo da nossa fronteira, né, Ageu? Bom dia.
3: Bom dia, Tião. Bom dia aos teleouvintes. É uma satisfação estar de volta aqui e estar aqui do lado, né? Ladeando esse bate-papo aqui com o Zequinha, que é amigo nosso de muito tempo, né? A gente muitas vezes conversava por telefone e quando dava, se encontrava em algum campeonato aí, batia um papo, era coisa rápida, porque o Zequinha morando nos Estados Unidos fica difícil. Então, mas a gente nunca deixou de manter o contato e a conversa, e foi uma pessoa Inclusive, quando nós tivemos para estar candidato na eleição da federação, foi uma pessoa que se preocupou muito com o atletismo sul-mato-grossense, e ele procurava as pessoas para conversar, e eu era um desses que ele procurava para a gente estar trocando ideia e ele passar os conselhos, as experiências dele a nível de Brasil e as experiências que ele tem internacional, né? Porque quando ele começa a falar das experiências dos Estados Unidos, é encantador, sabe? O que ele fala, as coisas diferentes que se fazem por lá e que a gente pode estar pegando de bom para cá. E trazendo o Zequinha aqui, a gente não podia deixar, porque foi uma luta nossa trazer o campeonato de corrida de rua para o estado, a sediar o Centro-Oeste. Conseguimos sediar e nós somos contemplados através da Confederação Brasileira, através do presidente Vramir, né? Que a gente não pode deixar de esquecer, que foi o que intermediou lá com a gente para antecipar a vinda do Zequinha, que ele viria para o Troféu Brasil, que é final de julho. Como tinha início de julho o Campeonato Brasileiro aqui no estado, nós agregamos, já trazendo o Zequinha para acompanhar o campeonato e também trazer ele para conhecer os projetos do Mato Grosso Sul. Então, nós fizemos contatos com os treinadores, com os dirigentes dos clubes filiados da federação que tinha interesse em ter a visita do Zequinha. Então já passamos por Anastácio, passamos por Amambai, lá em Campo Grande tivemos aí a visita lá com os clubes de lá. E aí estamos indo para Nova Andradina, né? Não podia deixar, né? Tinha o Nova Andradina de fora, né? E também finalizar lá em Três Lagoas.
0: Sabe que é uma honra receber você aqui, né? Porque o cara que é medalhista olímpico, isso aí é um título, é igual o campeão do mundo no futebol, né? Nunca mais você perde esse título de campeão olímpico, né? Como é que você avalia o atletismo que você praticava lá quando você começou nas primeiras corridas e como está o atletismo hoje? Como que você vê isso aí, Zequinha?
2: Olha, é um paradoxo, né? Porque na minha época faltava infraestrutura. O que que era? Não tinha pista, não tinha sapatilha, não tinha essa questão alimentar, né, da nutrição, não se existia psicólogo do esporte, enfim, a fisiologia do exercício não acompanhava, não tinha o lado científico da coisa, enfim, era mais difícil, a alimentação era diferente, né? Mas, por outro lado, a gente tinha aquilo que a gente precisa e era necessário fazer o esporte. Primeiro, que era a audácia, né? Era ter a coragem, a determinação de querer fazer a mudança. Até porque aquilo para a gente era o único caminho. Então a gente não tinha tanta distração. Embora de todas as dificuldades em volta, mas a gente tinha um foco. E o foco era ser olímpico. O foco era ser um dos melhores do mundo. O foco era praticar o atletismo e fazer a mudança da vida. Hoje, eles têm a infraestrutura, eles têm a pista, eles têm os psicólogos, eles têm série de coisas, porém, falta o foco, falta aquela disciplina. Então, qualquer coisa, hoje, você falar uma palavra dura com um atleta atual, eu vou embora, eu vou largar. Então, comparado comigo, a relação bem simples e curta para te demonstrar é que na minha época, a minha geladeira estava vazia, não tinha nada. Eu olhava para ela e falei, precisava encher. Hoje os meninos estão com a geladeira toda cheia. Então, para eles está mais fácil falar, eu faço se eu quiser, se eu não quiser, eu não faço. Embora tenha talento. Né? E eu fui buscar isso como meio de vida. Por quê? Porque eu fiz da pobreza um instrumento para poder vencer na vida. E o atletismo foi o instrumento que Deus me deu. E eu fiz disso o melhor que eu podia fazer.
0: Você surgiu ali no momento, e eu me recordo bem, que a gente tinha você e o Joaquim Cruz, né? Vocês são mesmo da mesma época. Da geração ali, né? E a gente percebeu, assim, que você levou o nome do nosso estado, fez o nosso estado crescer no atletismo, fazendo essa divulgação, né? E isso conseguiu ser recompensado, valeu a pena, foi legal, o estado respondeu ao seu apelo sempre?
2: Olha, politicamente falando, o estado não responde, né? Sendo muito honesto e sendo muito sincero. Porém, pessoas como a Gil, como o professor Renato na cidade de Três Lagoas, como outros em outras partes do Brasil, outros treinadores, técnicos, eles que são amantes do esporte, respondem muito bem, pede a minha presença, a minha participação, né, em projetos para poder usar. Por exemplo, né, eu tive ali a primeira vez que eu fui em Amambai, primeira vez que eu entrei dentro de uma comunidade indígena onde tinha dos povos originários que estão praticando esporte, né? E ali já saiu um talento, né? Um garoto saiu de lá, né? Que é o
4: Yuri.
2: O Yuri, um garoto já foi campeão brasileiro, etc. Então, porém, não existe uma política, não existe uma vontade, não existe um planejamento organizacional, nem por parte do MEC, nem por parte da Secretaria do Estado de Educação, ou seja, de município, do esporte para poder fazer o que for fazer a diferença. Ah, o discurso é muito lindo, maravilhoso, o esporte salva vidas, mas como é que você faz isso? Onde está a infraestrutura? Né? Deus mostra o caminho, Deus mostrou Yuri.
0: Sim.
2: Numa comunidade indígena, você tinha um campeão brasileiro num lugar extremamente precário no sentido de fazer o esporte, de praticar, mas os caras dali são verdadeiros heróis, que eu respeito muito, de tentar fazer a diferença na vida daqueles jovens que estão ali do povo originário. E tirou dali um campeão brasileiro. Né? Então, isso, para quem faz a política do esporte, para quem é da área de educação, poxa, gente, poderíamos fazer mais. E quando eu digo fazer mais, não é gastar milhões, não. É fazer mais com o coração, porque o pouco com Deus é muito. Mas aí os caras não recebem nem o pouco, aí fica difícil.
0: Isso, aí você falou a palavra que a gente... Nós acompanhamos lá uma vez que o Ageu foi com o Marcelo Miranda fazer umas entregas ali... Ver, eu fui o primeiro cara a fazer campeonato para mulheres indígenas, que eu fui vereador em Amambai, e eu tinha um projeto dentro da aldeia, né? Então, a gente, todo sábado a gente ia lá e fazia um campeonato para as meninas, inclusive a diretora da escola, a Lourdelice, que é a diretora hoje lá, foi uma das atletas. Eu conheci a Lourdelice, ela tinha 13, 14 anos. Então, você vê que a comunidade indígena, que a Amambai tem a maior comunidade indígena do Mato Grosso Sul, que são 4 aldeias ali em volta, elas são usadas e são procuradas em época eleitoral, né? Passou a eleição, meu irmão, foi um prazer, tal, tal. E essa dificuldade a gente sente, né? Todo lugar isso a gente sente, né?
2: Então, eu acho assim, né? Tudo na vida é vontade política. Poxa, gente, o que custa a gente fazer uma sociedade equânime, uma sociedade equitária, uma sociedade onde todos nós merecemos a dignidade de receber o mínimo do básico para poder falar assim, pera, eu posso chegar lá. Eu tenho talento para isso, então dá o mínimo, né? Como é que você vai dar para um ferreiro, para um pedreiro, se você não dá pá, não dá uma série de coisas para o ferreiro, para ele, ou para o pedreiro construir? Não dá nem um tijolo para ele construir, então fica difícil. Né? Ele vai até ter ideia, mas é muito mais difícil, é mais moroso, vai demorar muito mais. Poxa, vamos facilitar. Então, o que é? É trazendo a educação física para a escola. Eu digo o político brasileiro, isso não tem retorno nacional, entender que o esporte e a arte é a espinha dorsal da educação, a gente realmente vai ser uma nação olímpica, realmente a gente vai ser uma nação do esporte, realmente nós vai ser uma nação da arte, e realmente nós vamos ser uma nação extraordinária, porque o povo brasileiro é criativo, o povo brasileiro é prestativo. Ao mesmo tempo, tem coisas que levam a gente para outras direções, porque a pessoa se cansa de bater, fala, então eu vou fazer do meu jeito, do meu jeito está certo.
0: Esse é um exemplo que a gente está vendo e comentávamos ontem aqui a respeito do futebol, né? Você vê, teve um cara que fez um comentário esses dias na televisão, não me recordo quem, ele disse que nos últimos 20 anos, praticamente, o nosso único ídolo é o Neymar. Por exemplo, nós tínhamos lá Miller e Careca, tinha Romário e Bebeto, tinha os Ronaldo, tinha Rivaldo e tal, e dos últimos para cá, nós só temos, não tem Neymar e fulano. É o Neymar, e a coisa chegou tão feia que chegou num ponto que o Neymar, na situação que ele estava, não conseguiu ajudar a seleção. Então, quer dizer, os nossos ídolos em esporte, vamos dizer assim, eles estão acabando e a gente não está sabendo se organizar para continuar tendo esses ídolos. Por exemplo, no atletismo, hoje, quem que é o cara que corre os 800 metros, que corre os 1.500 metros?
2: Na prova do meio fundo, não tem.
0: Não tem,
2: então. Nossa, tá realmente precário. O 1.500, 800, 5.000, 10.000, tá precário, não tem. Hoje nós temos o Alisson Pinto, 400 com barreira, e o, para não dizer que não tem alguém no fundo, é o Caio Bonfim, que é o machador. Claro, fora isso daí, lógico, tá surgindo o Matheus, tá surgindo a galera nova, mas ainda é uma promessa ainda, mas sólida mesmo são esses dois atletas.
0: Bom, nós tivemos esse dia, eu gosto de citar isso como exemplo, um campeonato que eu fui ajudar o Christian a fazer aqui, sub-15, eu conversando com os meninos de Campo Grande, o treinador falou, olha, tchau, eu tinha garotos lá que poderia chegar aqui e fazer a diferença, só que não queriam vir. Teve garotos que veio, que o pai prometeu comprar um celular para ele no Paraguai, por isso que veio. Então, eu não sei o que está acontecendo ou o que está faltando, que nós não estamos conseguindo formar esses talentos, né? Alguma coisa está faltando e nós não estamos sabendo o que é.
2: A geração Z, ela recebe tudo na mão.
0: É, né?
2: Recebe tudo na mão e a geladeira está cheia. precisa fazer esforço.
0: Falando aqui a respeito do Zequinha, você, pelo que nós temos aqui, você foi campeão mundial indoor, conquistou a medalha de ouro em Indianápolis em 87, prata em Budapeste em 89. Foi campeão mundial de pista aberta, ganhou bronze em Roma em 87 e prata em Tóquio em 91. Jogos Pan-Americanos, garantiu medalha de ouro em Mar del Plata em 95 e Caracas 83. Jogos Olímpicos, representou o Brasil em 4 edições consecutivas, né? Como é que é estar lá nos Jogos Olímpicos? Como é que está vivendo o momento olímpico, assim? É algo assim inacreditável, né?
2: Olha, é bastante especial. Para mim, principalmente para mim, que saiu de Três Lagoas, se você perguntasse para mim assim, e falasse, se tivesse uma bola de cristal que explicasse para a gente...
0: Onde você ia chegar?
2: Eu falava, não vai acontecer, não. Né? Pensou, até porque é algo surreal. Né? Eu, uma pessoa muito pobre, com bastante dificuldade, você tirou a análise, o avião para mim era só por cima da minha cabeça. Né? não se lembrava. A minha condição social, se não fosse o atletismo, eu ia trabalhar, que não ia trabalhar no meu irmão, de repente na Rede Ferroviária Federal, tentar trabalhar e fazer alguma coisa na prefeitura, fazer alguma coisa ali, quem sabe com a CESP, trabalhos nobres, sim, respeitosos, né, de pessoas importantes, mas esse era o meu mundo, não ia poder se educar, se formar, e acontecer o que aconteceu comigo, eu conheci o mundo inteiro. Né? Por exemplo, eu só não competi, eu fui para na Europa, dois países que eu não competi, que eu não visitei competindo, foi a Albânia e a Bulgária.
0: Então,
2: eu fui quando a Iugoslávia ainda era
0: uma só.
2: Quando a Tchecoslováquia era uma só.
0: Sim,
2: quando a Alemanha era dividida em duas. Eu tenho uma foto no muro de Berlim pro lado de dentro, do lado leste de dentro, né? Não, não do oeste. Porque
0: lá não podia entrar, né?
1: Isso que eu ia comentar, né? São coisas assim, oportunidades que o esporte fornece para as pessoas que... É, tipo, uma pessoa normal, é difícil você conseguir, né? Então, a gente vê, assim, os atletas, a gente vê mesmo o Agil ali acompanhou, né? O professor Fred acompanhando os atletas, visitando o Brasil, e agora tivemos um pessoal que foi para fora do Brasil, né? Então, eu acho que é uma oportunidade que só o esporte proporciona, né?
2: A não ser que você nasce numa família aí.
1: A não ser que você nasce.
2: Porque, Dora, eu vou dizer, né, uma coisa para você. É mais do que, para mim, por exemplo, hoje eu falo mais de uma língua por causa do esporte. Hoje eu tenho uma formação no exterior por causa do esporte. Hoje eu tenho cursos importantes na biomecânica, como na fisiologia, segurança do esporte, por causa do esporte. É, eu conheci o mundo por causa do esporte. Estou aqui hoje diante desse microfone por causa do esporte. Então, o esporte foi tudo a minha vida. Então, o que eu faço?
1: O esporte pode mudar uma vida.
2: Pode mudar uma vida. Então, como mudou a vida da minha própria família. Vou dizer aqui, a minha mãe, por exemplo, ela foi 5 vezes para os Estados Unidos, ela falava que de avião, onde ela está hoje? Morta. E ela, aí, eu me dei mal, porque quando ela descobriu que o avião era o melhor transporte,
1: ela só queria viajar de avião.
2: Então, são coisas gratificantes, né? Então, ela foi.
1: E você pode proporcionar isso para sua mãe.
2: Ela foi comigo para a Europa, foi para o país, como a Noruega, a Suécia, a Alemanha, Holanda, Espanha,
0: já pensou?
2: Por causa do esporte. Uma coisa que na vida dela jamais isso não aconteceu. Então, são coisas que o esporte deu. E a amizade que você faz dentro do esporte, as pessoas, eu conheço pessoas no mundo inteiro, pessoas que te respeitam. E o que é o mais legal é fazer a diferença. Um garoto olha para você e fala, cara, eu quero ser igual aquela pessoa. Ou você fazer a diferença na vida daquele indivíduo, de alguma forma. Seja ela para se educar ou o próprio esporte, meu irmão, a fim de tudo, o mais importante, que ele não segue um caminho tortuoso, né? Não vai para droga, não tenta fazer, aí vai fazer algo, vai ser um ser humano fantástico, um ser humano como vocês dois são, fazendo a diferença através, usa o microfone aqui para fazer a diferença na vida de muita gente. O cara falou, isso é um modo de fazer a diferença na vida daquela pessoa que quer usar a voz dela e não é ouvida, e vocês fazem essa diferença. Isso aqui é importante. Então, se nós se uníssemos, né, em alguma coisa, e fizesse, cada um fazer a sua parte, porque vocês também são campeões. Vocês estão fazendo a diferença na vida, na sociedade, de alguma forma, mas vocês são campeões. Porque eu acho que ser campeão tem que ser ganhar a medalha, ganhar a Copa do Mundo. Não. Eu falo para todo mundo que a minha maior referência que eu tive de sucesso na minha vida, a melhor referência foi a minha mãe.
0: Você vê?
2: E olha que eu venho de uma geração de Pelé.
1: Uma campeã.
2: De Rivelino, de Jardim, né, de Zico. A maior referência de sucesso para mim, a primeira pessoa que fez sucesso foi minha mãe.
1: Acho que o brasileiro é campeão, né, no dia a dia, né, enfrentando aí o trânsito, principalmente o brasileiro que reside nessas cidades grandes, né, né, Zequinha, que acorda 3 horas da manhã, pega 2 ônibus, chega em casa, chega no serviço 7 horas.
2: Isso é o de menos, dura só o salário. Que ele fala, rapaz, eu tenho que botar alimento na mesa, com esse salário. E ele trabalha, vai sorrir e vai... consegue sorrir, consegue estar com a família. Então, o brasileiro realmente, ele para alguma coisa, ele é genial. É difícil de explicar.
1: Agora, Zequinha, você falou que você esteve na Noruega. Nós acabamos de levar um pialo da Noruega. E me conta, como que foi a sua experiência lá na Noruega? É tudo aquilo que o pessoal fala na internet, que é um país maravilhoso, que não sei o quê, não sei o quê.
2: País escandinavo, participei em todos os países. Fui para a Noruega, Finlândia, inclusive, vou revelar algo aqui. Uhum. Se eu pudesse morar, escolher um país no mundo para morar, moraria na Finlândia.
1: Olha só.
2: O índice de desenvolvimento humano na Finlândia, você tirou uma análise. Eu moro nos Estados Unidos.
4: Certo.
2: Tá? A gente fala, se você compara a educação americana com a finlandesa, é nós comparando a nossa com a americana. Nossa. Se comparar a educação americana com a finlandesa, ela fica igual a brasileira comparada com a americana.
4: Já
2: você vê quanto aquele país é.
1: Tá vendo só?
2: Então, o país escandinavo, eles são maravilhosos mesmo. Né? A única coisa é que ele é muito frio, né? Mas para quem.
1: Eu acho que essa diferença, principalmente, é porque lá, provavelmente, as autoridades, a parte política, ela realmente se preocupa com o povo, né?
2: Absoluto, né? Isso não tem dúvida nenhuma, né? Tá muito claro. Vou contar uma passagem aqui para vocês que é bastante interessante. Estava na Finlândia em 1987. E aí, saiu na capa do jornal um policial com uma arma na mão. Eu não entendo finlandês. Uhum. No jornal. E a televisão mostrava aquele todo tempo eles falando em finlandês. Eu não entendia. E aquilo rodou assim todo tempo. E o policial estava com a arma na mão para se defender. Beleza. Eu, de tanto ver aquela massificação, me despertou a curiosidade. Falei, pô, mas o que está acontecendo? Eu fui perguntar para a pessoa o que estava acontecendo. Sabe o que aconteceu? O policial sacou uma arma porque um cara teve uma ação e ele foi se proteger. Só que a última vez que um policial fez isso na Finlândia, em Helsinki, fazia 52 anos atrás, que o cara sacou uma arma. Então aquilo virou manchete de jornal. Porque o policial não saca.

0: estava com uma arma. Ninguém viu o policial com uma arma no público, numa praça pública. É que ele virou notícia. E eu falei, Jesus de Deus, eu pensei em Guarulhos, pensei em Bahia, São Paulo, pensei na, no lado
1: oeste
0: de Los Angeles, no sul de Los Angeles, era uma coisa de louco. Pensando lá na Rocinha, no Vidigal, no Rio de Janeiro. Eu falei, cara, eu olhei para mim, eu fiquei assim, chocado. Eu fiquei chocado por eles dizer que fazia 52 anos que um policial
1: não sacava
0: a arma.
1: Nossa,
0: gente. Aí eu olhei e me entendi. Aquilo para mim foi assim, uma coisa, foi uma ideia assim, foi algo que nunca mais esqueci. Falei, não, vocês estão brincando comigo. Eu falei, por isso vocês estão dando. Virou manchete de jornal.
2: Você já pensou?
1: Tá vendo?
2: Ai, meu Deus.
0: É que nem quando eu moro no Arizona, que é muito seco, Arizona, quando chove, o cara sai por dentro da chuva, vai ficar.
1: Faz live na chuva. Tem sim, eu quero mandar um abraço aqui para a Léa Oliveira, tá acompanhando a programação, também nosso amigo palmeirense, o Robson Dolzacker, né? Deixou o recado aqui, ó. Muito bom dia para todos vocês. A Cris Pinheiro participando aqui. Participando também do programa, nós temos aqui a Cris Pinheiro, ela mandou recado, né? Parabéns, presidente da FAMES, pela iniciativa de trazer até Ponta Porã um grande nome do atletismo, incentivando ainda mais os nossos atletas que estão iniciando. Um abraço também para Zezé Castanha Mello, que está curtindo o programa.
2: E o Zequinha trouxe aqui as medalhas, né? Vamos falar das medalhas aí, por favor.
3: Bom, essa aqui é a medalha de ouro no Campeonato Mundial Indianápolis. Né?
2: Que legal.
3: Medalha de prata no Campeonato Mundial de Atletismo em Tóquio, no Japão.
2: Olha aí.
3: E a medalha de bronze no Campeonato Mundial de Atletismo em Roma, na Itália.
1: Que orgulho, né? E foi o que o Celei do Cabral colocou aqui, Tião. Bom dia, Tião e Dora. Hoje só tem fera no ar. Nós temos medalhista.
2: Fala pra gente, qual que é a medalha mais importante? Qual que foi a maior conquista do atleta Zequinha?
3: Por incrível que pareça, você vai falar, não é. Essas medalhas todas são importantes.
2: Sim.
3: Mas a competição mais importante para mim foi o Troféu Brasil de 1983. Quando eu fui campeão em 1983 do Troféu Brasil, eu fiz a melhor marca do mundo e ali eu tive uma guinada de 180 graus e recebi uma bolsa para ir embora para os Estados Unidos. Ali, na minha carreira.
2: Legal, cara.
3: Até então ali, eu era apenas um atleta. Dali para frente eu me tornei o Zequinha Barbosa. Dali para frente eu virei uma realidade verdadeira, porque eu fiz algo, eu não deixei de ser uma promessa e ser uma realidade para o atletismo, não só brasileiro, como internacional, porque eu fiz a melhor marca do mundo e ganhei uma bolsa de estudo, fui estudar, fui morar nos Estados Unidos, onde residia já o Joaquim e estava também o Agberto.
2: É interessante se falar, né? Você fala que tipo, saiu de Três Lagoas, e aí como é que foi a sua saída de Três Lagoas, como é que foi para você sair aqui do estado? Conta para gente.
3: Bom, e todo mundo pergunta para mim, qual foi a coisa mais difícil que você fez na sua vida? Eu falo, no esporte, eu saí de Três Lagoas. Na hora que eu cruzei a ponte do Rio Paraná, eu ganhei o mundo. Agora, como é que eu saí? Aí é um outro departamento. Então, o que aconteceu é o seguinte, o meu pai separou de minha casa, eu tinha 9 anos de idade, 1960, tinha 8 anos de idade, 1969. Deixou minha mãe com 6 filhos.
2: Meu Deus.
3: Aí, eu tinha 8. Minha irmã mais nova tinha 6.
2: Você é o mais velho?
3: Não. Aí tinha um outro irmão, que eu acabei de perder ele em fevereiro, dia 28 de fevereiro desse ano. Tem um outro irmão que esse tinha 13, o outro tinha 12, e minha irmã mais velha tinha 15. E só que a minha mãe, eu fui fazer uma competição, então o que eu digo assim para você, Dora, a importância do professor. Eu falo que o professor é a profissão mais bonita do mundo, porque ele nos ensina o dom do conhecimento. Isso é eterno.
2: Sim.
3: E eu tinha um professor de educação física na cidade de Três Lagoas que aglutinava os atletas e fazia com que a gente ia treinar. E o nome dele é Tó, é José Hamilton da Silva, Tó. E o Tó fez uma competição com Araçatuba. Nessa competição com Araçatuba, teve o treinador José do Santo Primo, de Araçatuba, que criou em mim o ideal olímpico. Então, o que aconteceu? Esse cidadão de Araçatuba me convidou para mim treinar em Araçatuba. Bom, só que antes disso, teve uma situação. Antes de eu ir para Araçatuba, ele me convidou para fazer uma competição em São Paulo, um campeonato estadual juvenil em São Paulo, em 78. E eu fui, agosto de 78. Aí o que aconteceu? Eu nunca tinha perdido no estado. Eu ganhava recordista no estado, não perdi uma competição, eu não sabia que era perder no 800 e 1500. Fui correr o 1500 lá, de 14 atletas, fui 11º. Me senti né? Perdão da palavra aqui, o cocô da moça do cavalo do bandido quando entrou em cena. Porque eu nunca tinha perdido. E esse cidadão viu em mim o meu talento e não a minha posição. Imagina, 11º, eu voltei mudo, calado. Esse cidadão veio de lá, de São Paulo, Araçatuba, na minha cabeça, dizendo que eu tinha que voltar para Araçatuba para treinar, para mim ir para a Olimpíada de 84 em Los Angeles. Nossa. Eu tinha 17 anos, a próxima Olimpíada seria Moscou em 80. O cara falava para mim no interior que eu tinha que treinar para ir para a Olimpíada de Los Angeles em 84. Olha só, a realidade que eu vivi em Três Lagoas, o cara falando de eu ir para Los Angeles em 84.
2: A Olimpíada,
3: em 78. Com 17 anos. Beleza. Só que aí, eu sou espírita, só acredito na energia positiva. E aí, um dia, eu acordei e falei, mãe, eu vou para Araçatuba. Mas como é que você vai? Eu falei, eu vou lá na Rede Ferroviária Federal e vou ver quem vai estar tá sendo de cobrador amanhã e eu vou. Porque tinha um trem que nascia de Bauru e morria em Três Lagoas, nascia em Três Lagoas e morria em Bauru. Esse que nascia em Três Lagoas eram os empregados, que a maioria amigo do meu pai, que ia no trem. Eu fui lá ver a escala, seu Paulo Antunes, vizinho, nossa senhora, 150 metros da minha casa. Filho dele, mais novo, estudava na mesma classe que eu. Não saía de dentro da casa dele. Moral da história. Peguei, falei, mãe, estou indo amanhã. Por quê? Ah, seu Paulo, amanhã é o cobrador. A minha mãe, professora de corte e costura, pegou uma caixa de papelão, costurou com plástico por fora, por dentro, para não molhar, porque não podia usar. Forrou por fora.
2: Fez uma mala pra você.
3: Fez uma mala para mim. Que legal. Botou minha roupa e falou assim, ó, vai. Eu peguei uma carteirinha da Rede Ferroviária, já estava vencida há 6 anos, meu pai foi 72, botei no bolso e saí. Entrei no trem, dormi, porque eu dormi, o seu Paulo Antunes veio e perguntou, fala, filho, disse que é. Você tá indo para onde? Eu falei, tô indo para Araçatuba. Ele olhou para minha carteira, aí entreguei a carteirinha para ele, olhou, carteira vencida, me devolveu a carteira e falou assim, ó, se eu continuar dormindo desse jeito, você
2: vai passar.
3: Vai passar. E aí minha mãe tinha dado o endereço para uma prima primeira dela, eu chamo de tia Dita, você vai lá e procura para a tia Dita, como é que a tia Dita, beleza. Cheguei lá, o que aconteceu? 3 dias, Dora, eu fiquei 3 dias pensando, por quê? Como eu corri e fui 11º, me veio um branco na cabeça, assim, ó, esse cara não me quer aqui não, isso é lalota, não sou bom para defender, você, cara, tá contando história, vim aqui à toa. 1º, 2º, 3º, no 4º dia eu cheguei pro marido da minha, meu tio Luizinho, falei, tio Luizinho, eu quero voltar para Três Lagoas, mas não tenho dinheiro. Você podia comprar minha passagem e me voltar? Ele falou, quando você quer? Eu falei, estou indo hoje. O trem saiu de lá à noite. Aí, moral da história. Ele comprou a passagem para mim e me entregou a passagem. Aí o filho dele, que fazia atletismo com esse 110 no banheiro, falou assim, Zequinha, vamos lá na pista, você vai ver todo mundo lá, depois você vê todo mundo.
2: Você não tinha treinado ainda?
3: Não, não tinha. Eu tava lá 3 dias, não fui falar com o cara. O treinador não sabia nem que eu tava na cidade.
2: Sim.
3: E aí, ele me pediu para que eu fosse com ele lá na pista, porque ele treinava. Aí eu apresento os caras para você, você faz amizade e eu vou. Beleza. Tá bom. Nós pegamos o tua, transporte o bonde, era todo mundo, nunca mais esqueço isso. Claro que você na estação, você volta para treinar com ele, beleza. Peguei minha mala, juntei tudo, passagem no bolso para voltar e fui para a pista. Só quando eu cheguei na pista, quando o primo me viu, pensa no salseiro, o cara fez.
2: Ficou contente.
3: O cara ficou feliz, você veio, me pegou pelo braço assim, ó, me apresentou assim, ó. Isso aqui é meu novo atleta olímpico, minha nova descoberta olímpica. Não vai para o Olimpíada de Moscou, está iniciando agora, vai para o 84. Para prefeito, para vereador, secretário de esporte de Araçatuba, para todos os técnicos de voleibol, de basquetebol, assim que ele me apresentava.
2: Você pensou, cara?
3: E eu pesava, tinha 1,77m de altura, pesava 51 quilos.
2: Era um risco.
3: 4 meses depois, foi detectado que eu tinha, fui fazer um exame de fezes, foi detectado que eu tinha solitário.
2: Meu Deus.
3: E aí, primeira coisa que eu fiz, que eu fui, peguei uma folha de sulfite, ou na época era papel ao maço, escrevi Los Angeles 1984, preguei no meu beliche, toda vez que eu abri o olho, primeira coisa que eu li.
2: A frase.
3: E fazia o nome do pai a treinar. 6 anos depois, tá eu fazendo a melhor marca do mundo e não só indo para a Olimpíada de Los Angeles em 84, como eu fui morar nos Estados Unidos no composto de estudo. E foi assim a trajetória. E tem mais, a minha primeira negociação, eu falo para todo mundo, no atletismo não foi bolsa de estudo, não foi dinheiro, não foi tênis bonito, foi nada que você ficar com qualquer jovem hoje, de repente um iPhone, um telefone, não. Foi comida. Cheguei para ele e falei assim, ó, se tiver comida eu fico. Se não tiver comida, eu vou agora passar a fome em casa.
2: Você já pensou?
3: Essa foi. Eu falo para todo mundo que eu fiz da pobreza um instrumento para poder vencer na vida. Eu não fiz assim, não fui vítima do sistema.

0: Bom dia também, está participando com a gente. Muito obrigada.
1: Ó, nós temos aqui o seu Instagram. Ó, tá aqui o seu Instagram. Esse é o seu Instagram mesmo aqui, Zequinha Barbosa.
2: Zequinha Barbosa 27.
1: Por que 27? É o dado do seu nascimento.
2: 27 de maio de 1961.
1: É isso, é. E aí temos aqui você com a galera presente aqui, olha. Todos os lugares que você está.
2: Agora, isso aí foi... recentemente, né?
1: É, sim. Mas em Campo Grande.
2: Vou baixar, tem, acha bastante coisa. Vai baixando que vai.
3: Tem no...
1: Muito legal.
3: Mandei o link no YouTube lá. Tem uns.
2: Sou avô.
1: Já é.
2: Essa foto é eu. Olha lá, aquela preta e branca ali. Põe naquela preta e branca ali.
1: Aqui, essa
2: é a preta e branca. A preta e branca.
1: Tá. Aí. Meu Deus do céu.
0: Uma risquinha, literalmente. Olha perto do outro ali do lado.
2: Na época me chamava de pneu de Caloi 10 e pneu de socarro. Só tinha cabeça e pé.
1: Meu Deus.
2: Aí, ó. Parecia que é o pessoal da Biafra de Jovem,
1: né? A do filme, né? Do filme que o cara corria. É. Aquele da Antioquia.
2: É isso aí, ó. Ali é a minha primeira. Olha, passa pra frente ali, ó. Ó, tem uma carteirinha do César ali. Essa carteirinha do César. Eu fazia ginástica de solo no César.
1: Você já pensou?
2: Só que não tinha atletismo, mas eu não quis ir. Porque o primeiro jogo
1: César em Três Lagoas.
2: Lá em Três Lagoas.
1: Isso.
2: Aqui já viu, copiou, né? Campeonato Mundial. É. Vai passando aí. Se a minha sobrinha for um atleta também, ó. Se você for abaixar mais, tem mais coisa. Isso aí eu não... É pan-americano. Vai passando aí que tem bastante coisa.
1: Olha aí.
2: Essa é a minha netinha.
0: Você tem quantos netos?
2: Só uma só.
0: Só uma? Ah,
2: tá. Tá deixando
1: aqui,
2: eu doido.
1: É netinha.
0: Olha aí, ó, toda de princesa.
2: Tão bobo que eu fiquei.
1: Ela mora aqui no Brasil?
2: Estados Unidos.
1: Ah, tá.
2: Mora nos Estados Unidos.
1: Mas você tem filha ou filho?
2: Tem duas filhas.
1: Ah, tá. Aqui você...
2: Aí eu dando palestra lá em Araçatuba.
0: Então, o Zequinha tem o tal do genro também.
1: Viu só, cara? E aí, como é que é a sua vida, as palestras? Como é que você... fala um pouco dessa do Zequinha coach, vamos dizer assim.
2: Hoje eu sou treinador, né?
1: Sim.
2: Eu treino uma garota do Canadá, treino alguns atletas aqui do Brasil. Tem um garoto da Turquia também que eu treino, que eu faço trabalho para poder para o Olimpíada 2028. Eu sou técnico, trabalho com...
1: Esses alto são nos Estados Unidos.
2: Isso. E hoje eu trabalho com alto rendimento, sou treinador. Fui treinador universitário também nos Estados Unidos. Fui treinador de colegial também nos Estados Unidos por 8 anos.
1: Você terminou a sua formação lá? Como é que você...
2: Eu terminei, eu fiz educação física. Eu fiz educação física, inclusive, aqui no Brasil. Sim. Mas eu fiz marketing nos Estados Unidos. E aí eu fiz mestrado em biomecânica, fiz nos Estados Unidos, fiz...
1: Grosso, nós...
2: Política do entendimento. Isso. Tem pessoas em outros estados que também são doentes, porque isso não para. Que você vê aquele cidadão de Bataguaçu, o treinador de Bataguaçu, você vê aí o Nosmael lá dentro da comunidade da aldeia. Não, esses caras são... Meu, como na época minha teve o Toque, teve o Aquil, que teve meu treinador, que teve... Hoje tem o Ageu, então... Hoje esse pessoal carrega o oxigênio. Se tirar o oxigênio dessa galera, mata o atletismo. Porque... O país é o país da chuteira, né? O país do futebol.
1: É verdade.
2: Então, não vamos se enganar, não.
1: E para você falar em futebol, nós estamos até vendo uma matéria ontem à tarde, começou a reforma do Morenão, né?
2: Uhum.
1: Aí eu fui um dos caras que falei para o Marcelo Miranda. Falei, Marcelo, vamos fazer uma pista de atletismo, muda a situação do Morenão. Vamos fazer um estádio olímpico, Morenão. Tem a pista de atletismo, vamos reformar. Vamos, por quê? Porque tem arquibancada, tem... A coisa mais horrível é você ir naquela pista de atletismo em Campo Grande, cara. Aquilo é um lixo. Pelo amor de Deus. E o Morenão teria essas condições, né? Entendeu?
2: Geralmente o político, quando ele faz essas coisas, ele nem consulta. Geralmente o político, quando vai fazer uma pista de atletismo, nem consulta quem é do atletismo.
1: É verdade. Não, vai fazer o ginásio esporte.
2: Não consulta quem é do expert. Não vão consultar essa
1: briga. Eu tive essa briga, né, Mambai, quando foi fazer o ginásio esporte. Pegaram uma área nobre da cidade, um puto de um terreno, fizeram o ginásio esporte que você senta, o cara que senta atrás, ele não tem como colocar os pés ali, entendeu? A quadra, fizeram uma mini de uma quadra, cara. Eu falei, gente, vamos fazer um ginásio esporte grande, vamos fazer uma quadra 40, vamos fazer... Não, quando você vê, tá pronto o ginásio esporte e é isso aqui, pronto. Entendeu? Aí vamos fazer...
2: É o famoso faz de conta.
1: Faz de conta, né? Então, e a nossa expectativa é que a nossa pista, ela termine, que ela seja uma pista homologada, que nós possamos ter...
2: Olha quantos talentos o Argel já revelou aqui em Porto Moura.
1: É verdade. É verdade.
2: Mas isso, pros caras, o Brasil, nós temos um problema muito sério. O Brasil não trabalha com estatística, que é uma coisa que os Estados Unidos faz muito, né? O americano faz estatística, quanta vez você cuspiu ali, ele faz.

0: gente não tem estatística. Os caras, se a política local vier essa estatística, peraí, esse cara nessas condições, fez X medalha, ganhou X campeonato, mandou para a internacional, e se nós der para ele o suporte mínimo?
1: Verdade.
0: O que poderia acontecer? E se nós trabalhar com as escolas, incentivar as escolas para que as crianças possam fazer, praticar o esporte? Seja ele atletismo, judô, basquetebol. O que mudaria na cidade de Ponta Porã?
1: Deus se lembra.
0: Mas ele não pensa assim. Ah, não, eu estou aqui 4 anos, eu preciso fazer o meu bem nos 4 anos. Se der, eu faço. Se não der...
1: Essa é uma grande situação. Ageu, para finalizar o nosso bate-papo aqui, gostaria que você falasse da importância de ter o Zequinha aqui, como é que você está usando essa experiência de ter um campeão olímpico aqui, um campeão mundial na nossa cidade.
2: Tião, acima de qualquer coisa, de qualquer resultado, eu tô...
1: Está emocionado.
2: Na verdade, assim, ó, a gente faz porque gosta, a gente faz. Eu não cheguei no atletismo porque eu queria ser alguém, isso. Eu queria ser. Eu fiz porque eu gostava. A primeira coisa que eu queria, quando eu fui atleta, eu queria ser campeão brasileiro. Meu sonho era uma medalha brasileira. Eu não consegui. E as portas se abriram para eu ser treinador, sabe? Teixeira falava muito disso, que. Um dia vocês, aí ele falava assim, vocês vão ser meu sucessor. Eu tô aí e aproveito a oportunidade que um dia alguém de vocês vai ser sucessor. Graças a Deus tem eu e Lobinho. Lobinho lá em Sorriso e eu aqui. Acho que foi programado isso. Acho que Deus programou essas coisas. Segundo que eu fui treinar os atletas, né? Você lembra no começo do projeto ali, Rede Atletismo?
1: O Ageu arrumava quadra com o carro dele puxando o pneu.
2: A gente puxava o pneu ali para a grade para poder limpar a pista, porque a gente não tinha máquina para raspar a pista. Então eu puxava com o carro uma grade, que eu colocava o portão. Sabe um portão velho? Colocava o pneu em cima, daquela de alambrado, e arrastava com o carro para poder para limpar. E a gente foi dando resultado. Foi dando resultado, e esses resultados, a gente tinha que ir buscando como tinha. A rede, a internet, era difícil você buscar. Estamos sem querer, eu estou ajudando, sem aprender com a gente. E do nada, e aí a coisa começou a fluir. Porque os meninos que saíram do atletismo, Zequinha, foram atletas de faculdade,

0: É difícil você buscar?
1: É, nós estamos, sem querer, eu estou ajudando, sem aprender com a gente. Do nada. E aí a coisa começou a fluir. Porque os meninos que saíram do Atlético aqui, estavam atleta de faculdade, e esse cara, a gente começou.

0: É difícil você buscar?
1: É, nós estamos, sem querer, eu estou ajudando, sem aprender com a gente. Do nada. E aí a coisa começou a fluir. Porque os meninos que saíram do Atlético aqui, estavam atleta de faculdade, e esse cara, a gente começou.
2: E na última hora foi 6-7.
1: 8-7.
2: 8-7.
1: Você não está preocupado com a eleição, tipo, bem tranquilo, sabe? As pessoas estão falando, não, você tem que continuar, que você tem um bom trabalho. Eu até pensei, será que eu estou fazendo? Chapadão hoje é referência, estão investindo, a gente teve com o prefeito e tudo mais.

0: praça de esporte decente para os atletas treinar, para obter os resultados.
1: É.
0: Será que ninguém vê que naquela situação precária, difícil, vem cá, igual você falou, a saúde lá é um campeão mundial numa condição precária, isso não vai melhorar.
1: Pô, nós temos hoje as maiores indústrias, o Três Lagoas é o celeiro ali das indústrias, de tudo ali, e de repente não tem, nem o futebol não vai para frente lá, né? É horrível.
2: Tião, eu quero também aproveitar a oportunidade e agradecer o prefeito Eduardo Campos, tá, por ele estar dando essa oportunidade, né? A gente só está na federação porque o Eduardo foi uma das pessoas que falou, não, a AGU vai, e tenha discernimento, tenha paciência, ouve bastante, mas vai aí que eu estou aqui para te apoiar, e a gente, graças a Deus, a gente está conseguindo fazer esse trabalho do atletismo a nível de estado, né? Essa oportunidade que ele abriu as portas para eu poder fazer as correrias. E convidar hoje, quem quiser ver o Zequinha, quem está nos ouvindo, às 14h30, ali na pista, lá no auditório da Estação Ferroviária, ali na Secretaria de Esporte, onde funciona o Centro Cultural Dona Iracema ali, a gente vai estar lá com o Zequinha, ele vai estar fazendo a palestra dele, quem quiser tirar foto, conhecer, ver a medalha, abraçar o Zequinha, nós estamos ali das 14h30 até as 15h30 ali, recebendo o pessoal.
1: Para finalizar, Silvia, você falou da Estrada de Ferro. 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
1: Las 17 horas, 3 minutos.
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2: Muito, muito boa tarde, Ponta Porã, Terra Amada. Boa tarde, Pedro Juan Cabaleiro. Aqui quem vos fala, Júnior Parker. Estamos aqui em plena Copa do Mundo, né? Um pouquinho triste, né? Mas temos que continuar na vida. Para quem gosta muito de futebol, Copa do Mundo, a gente fica muito, muito, muito chateada. Los Paraguaios lutou bravamente e terminou 1-0 para a França, né? Muita confusão do jogo. E o Brasil, aquela decepção, né? Por vários motivos, né? Então a gente acaba, muitas crianças, jovenzitas, né? Choraram perto de mim, porque não entendem, né? Nós estamos mais a casca dura, né? A gente aceita que faz quantas Copas do Mundo a gente saiu nessa situação, mas as crianças não entendem, fica muito, choram, e a gente não pode aí estar falando mal nem do país, nem dos jogadores para as crianças, né? A gente tem que realmente incentivar que futebol é assim mesmo, que um ganha, outro perde. Infelizmente, né? Hoje a Argentina virou para cima do Egito, né? Por 3-2. Eu sei que tem muitos brasileiros, né? Não falo pelo Paraguai, mas falo pelo Brasil, porque eu sou brasileiro, torcendo para a Argentina. Eu, particularmente, torci contra, né? E terminou 3-2 numa virada espetacular. Ficamos muito tristes, né? Com a derrota do Paraguai. E quando no jogo do Brasil também, alguma esperança nos outros times, né? Nós tínhamos, né? E no final também não deu certo. Pelo menos aí, para quem gosta, né? A Argentina já passou, agora está começando aqui o jogo de Colômbia, Suíça e Colômbia, né? Está 0-0 aos 15 minutos. Vamos aguardar, né? Ver o desenrolar das coisas. Deixar um alô especial meu amigo Renato, né? Grande Renato, corintiano, né, meu amigo? Mandar um beijo pra ele, pra toda a família dele, né? Forte abraço pro Renatão. Gente boa demais. Deixar meu agradecimento ao Oscar Servier, né, que está aqui na rádio comigo, me dando um apoio aqui. DJ Oscar Servier. Esse é o... Não é fácil, não. Deixar um alô especial pro meu amigo lá da Convenção.

0: Tenência do Lacraia, né? Lá o Lacraia, forte abraço. Meus amigos Danilo, né? É, meu amigo Danilo. É, a Marília, da Comercial Manduvi, forte abraço. Pessoal também, meu amigo Fabinho, lá da Fabinho Guincho, né? Forte abraço. Meu amigo Guilherme Cabral, uma boa tarde, meu irmão, que é o presidente do Sindicato Rural de Ponta Porã. 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Forte abraço, meu amigo Danilo Amarília, da Comercial Manduvi, meu amigo Christian Como, né, do Auto Reposto Real Car, forte abraço para ele, né, do Auto Reposto Real Car, meu amigo Christian Acunha, toda a linha japonesa, linha coreana, toda a linha japonesa e linha coreana, né, fica ali na Carlos Antônio Lopes e Las Residentas. 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Gente, estamos aqui de volta. Deixo um alô especial pro seu Edson. 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Meu amigo Rodolfo. Alô, Rodolfo da RC Móveis. Forte abraço, meu amigo Rodolfo da RC Móveis. Nós vamos com uma música, já voltamos para conversar.
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2: Maravilha, maravilha. Estamos de volta aqui pela 91.5 Cerro Corá FM. Estamos aqui hoje, né? Terça-feira, tranquilo. Lembrando, né, que agora que acabou aí praticamente para nós aí, pra gente que gosta de assistir a Copa, para mim acabou, né? Eu só vejo mesmo se eu estiver passando na frente da TV, né? A gente ficou muito triste, estava torcendo pro Paraguai, torcendo pro Brasil, mas como diz o amigo meu, moiou pé de frango. Então, eu vou ficar na minha, torcendo aí o que der, deu. Triste. A gente acaba se envolvendo, né? A gente não tinha esperança nenhuma. Aí começou a dar esperança, né? Mas tá aí. Tá 0-0 aí, Suíça e Colômbia. Um pouco mais cedo, a Argentina aí fez uma virada espetacular em cima do Egito, né? Para alegria de muitos, né? Mas é futebol, é isso, né? Futebol é surpreendente, né? As coisas mudam. Vamos aguardar. Até deixar um nome especial para o amigo Caxi, né? Amigo Caxi, forte abraço. Ele falou que está com o rádio desligado, mas não sei. Amigo Caxi ali da Roda Car. Meu amigo Ronaldo. Alô, Ronaldo. Amigo Ronaldo. 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Só um especial do meu amigo Edson, que é o pai dele, né? Pro Edson também, está sumido, né? Mas tá aí, estamos todo mundo, como se diz, né? Na correria, né? Não tá fácil para ninguém. A gente tá aí tentando a cada dia, né? Conversar com nossos amigos, clientes, patrocinadores, para a gente estar firme aí na luta aí do dia a dia, né? Para a gente estar podendo trazer aqui animação para nossos amigos aqui, ouvintes da rádio, tá bom, gente? Nós vamos aqui com mais uma música, eu volto a falar mais um pouquinho, depois nós vamos para o nosso break.
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1: Maravilha, maravilha, estamos de volta aqui, 17 horas e 35 minutinhos em Peruã Cabaleiro, 16 horas e 35 minutinhos em Ponta Porã. Deixar um especial pro grande e jovem radialista Aleixo Alves, amigo de longas datas, né? Agradecer o carinho que ele sempre desejou para mim e pelo sempre apoio, né? Pela força. Então, forte abraço, Aleixo Alves, grande comunicador também aqui da 91.5, né? É, na parte da manhã, uma voz muito forte aí na fronteira, né? Em defesas das pessoas, né? Então, forte abraço, meu amigo Aleixo Alves, meu amigo Rodolfo, forte abraço, meu amigo Rodolfo, lá da RC Móveis. Esse é parceirão, não. Ele tem móveis planejados, né? Móveis planejados, trabalha com móveis planejados e eu tô até achando aqui a turma que é pra mandar alô, meu amigo Danilo da Comercial Mandovia. Isso aí, uma vez por mês ouve a rádio, né? Isso aí é mais um mexico demais. 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E mando um alô especial pro meu amigo de fé. Quando eu quero incomodar, eu sei onde encontrar ele, né? Meu amigo Danilo da Comercial Mandovi, fartura de gente boa. E meu amigo Rodolfo, né? Da RC Móveis. Daqui a pouquinho eu vou ver a galera aí que ele mandar para mim. Eu vou mandar um alô pra turma aí. É que eu não tô achando aqui. Quando você me mandou aqui, depois você escreve para mim aqui, nós estamos ao vivo agora, não dá para eu ouvir aqui, tá bom, meu irmãozinho? Nós vamos com o nosso break comercial já. Voltamos. RC Móveis Planejados, um forte abraço, meu irmãozinho.
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1: Maravilha, maravilha, estamos de volta aqui pela 91.5 Cerro Corá FM. Forte abraço, meus amigos, minha amiga, você, sítio, chacras, fazenda, você dos quatro cantos da nossa linda e amada fronteira, né? Aquele abraço, aquele carinho, agradecer muito o carinho do rádio ligado, né? E como a gente sempre fala, né? A Albirroja e a camisa verde e amarela, né, estão fora da Copa do Mundo. Muito ruim, né? A gente acaba vibrando muito em época de Copa do Mundo. A gente fica muito patriota, né? Mas tá bom. Como diz, vida que segue, a gente tem que assistir os jogos aí. E vamos, como se diz, né, lamber as

0: feridas, né? A gente fica chateado, quer não, ninguém fala, tô nem, a gente fica assim. E estamos muito tristes. Daqui a pouquinho começa aí Libertadores, Brasileirão, Campeonato Paraguaio, aí a gente já quieto facho aí e dá um tempo aí de Copa do Mundo. Daqui a 4 anos a gente resolve de novo o que nós vamos fazer. A gente já se ilude muito, né? Deixa um alô especial, minha amiga. É, o pessoal que está fazendo aniversário, tem muita gente fazendo aniversário, né? Deixa um alô especial, pessoal aí. Minha amiga Noelle, né? Está fazendo aniversariando, meus parabéns lá do Inês Andeada. Minha amiga também, Luzia Fernandes, né? Alô, Luzia. Forte abraço, né? Deixa um alô especial para o nosso amigo Porvinha. Nosso amigo Tico, também, um forte abraço. Todos estão, meu amigo Mauro José, né? Fartura de gente boa, nosso amigo Mauro José. 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Meu amigo Luiz Carlos Gonzalez da Clean Mania, forte abraço. Meu amigo Suadão Barros da Mambá Empenhos, né? Minha amiga licenciada Emilce Aquino Ramires. Meus amigos da Comercial Manduvi, já falei agora há pouco do Dona Iris, eu esqueci, eu falo só do Danilo, tem que falar da Dona Iris, do seu Amarília, né? São gente boas também. Meu amigo Rafael Luque Maia, corretor de imóveis. 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Um alô especial, meu amigo Ronaldo. 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Seu Edson também, né? Forte abraço a todos, meu amigo Elson, tá todo mundo ali, aquele abraço. Meu amigo também, Edgar da Nipotec Celular. Meu amigo Guga Linares, alô, forte abraço, irmão do Alto Socorro Iguaçu, serviço de guincho 24 horas. Sempre lembrando, meu amigo Guga Linares, né? Fartura de gente boa, então, um alô especial para ele, né? Ele que. 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Então, forte abraço pro Guga. Deixa eu ver quem. Mas, bom, nós vamos com mais uma música e já voltamos para conversar um pouquinho.
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1: Maravilha, maravilha, estamos de volta, são exatamente 18 horas e 2 minutinhos, né? Em Pedro Juan Caballero, 17 horas e 2 minutinhos em 17 horas e 2 minutinhos em Ponta Porã. Agradecer o carinho do rádio ligado, você é meu amigo, seu amigo, deixar um alô especial pro meu amigo meu amigo Roberto ali da Porangarde, né? Fartura de gente boa. Ele tem que passar pra mim, escrever depois certinho pra mim o endereço dele, né? 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

0: sempre tá lembrando de você aqui, meu irmão. Companheiro é companheiro. Deixar uma noite especial, meu amigo Rodolfo, lá da RC Móveis, né? Pra ele, pro Kleber, né? Ele sempre lá à frente, imóveis planejados e tudo mais. Forte abraço. Meu amigo Guga Linares, do Guincho Iguaçu. Tá? Então, meu amigo Guga Linares, pra dona Lina, um forte abraço. Fartura de gente boa também, tá bom? 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Meu amigo Guga Linares, do Alto Socorro Iguaçu, serviço de guincho 24 horas. 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Braço. 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Alô, Ronaldo, meu amigo Edgar, também da Nipotec Celular, meu amigo Edgar da Nipotec Celular, né? Também sempre nos prestigiando aqui. Bom, deixar um especial nossos amigos que estão sintonizados aqui, minha amiga Rafaela, lá do Camel Saad, minha amiga Regiane do Independência, pessoal ali, minha amiga Kátia e as meninas, que ela falou, a Kátia e as meninas da Grande Vila Áurea, ali na Vila Áurea, ali um forte abraço, minha amiga Amaral, meu amigo Nelsinho, pessoal que sempre está nos mandando aqui mensagem. Então tá aqui. Então tá certinho, Robertão. Que não tem churumelas. Vamos com mais uma música. Depois a gente vai pro nosso break comercial e voltamos pra hablar.
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1: Maravilha, maravilha, são 18 horas e 21 minutinhos em Pedro Juan Caballero, capital departamento de Amambai. 17 horas e 21 minutinhos em Ponta Porã, a nossa princesinha dos ervais. Eu sou Júnior Parker, muito prazer. Está aqui ao meu lado, aqui meu amigo Oscar Sevian, DJ, faz a mesa aqui para nós. 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Deixa eu falar especial meu amigo Guilherme Borralho, engenheiro civil, fartura de gente boa. 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Meu amigo Rodolfo da RC Móveis, forte abraço para ele. O Kleber, né, para toda a equipe deles ali, o filho dele, para as famílias dele, minha amiga Luzia Fernandes, aniversariante de hoje. Meu amigo Danilo da Comercial Manduvi, amigo Daniel da Impacto Organizações Contábeis, né? 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Forte abraço. Também sou na especial meu amigo Cardoso, da Tornearia e Solda do Cardoso. Hoje ele tá meio tranquilão, né? Torceu muito pelo Brasil, tá triste também. 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Alô, Cardoso, meu brother. 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É isso que eu queria falar. Meu amigo Rafael Luque Maia, forte abraço. 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Amigo Edson, da ECS Transporte, Locações e Terraplanagem. 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Pro seu Edson também, sua leitura de gente boa. O jogo aqui, gente, tá 65 minutos, ou seja, Estamos no segundo tempo, já tiraram o John Arias, que é jogador do Palmeiras. Já estão substituindo, né? E até agora 0-0 aí. Colômbia e Suíça. Deixa um alô especial nosso amigo, o vereador de Sangapuitana. Ele é de toda a região de fronteira, né? Mas ele atua ali fortemente em Sangapuitana. Edinho Quintana. Artura de gente boa. Forte abraço, meu irmãozinho. Saúde, paz pra você, pra tua esposa, pra toda a tua família. Edinho Quintana. Forte abraço, meu irmão. Tá bom? Minha amiga Regiane do Independência. Alô, Regiane. Meu amigo. É, aniversariante de hoje, né? A Luzia Fernandes, né? Forte abraço. Minha amiga Ana Clara e Ana Raquel. Com certeza são irmãs, né? Lá do Camel Saad. Mandaram mensagem aqui. É, meu amigo Anísio Rodas, né? Forte abraço pra ele, pros filhos dele, pra toda a família do Anísio, né? Fartura de gente boa. Meu amigo lá da Borracharia Móvel, né? Ele vez em quando, antigamente acontecia mais, né? Agora às vezes é o neguinho da Borracharia Móvel. 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Pessoal da casa do construtor, um forte abraço. Meu amigo Ronaldo da casa do Insufilme. Muita gente aqui mandando mensagem, tá bom? São 17 horas e 26 minutos em Ponta Porã. 17 horas e 26 minutos. 18 horas e 26 minutos em Pedro Cabaleiro. Vamos ouvir uma música e a gente já volta a conversar mais um pouquinho.
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1: Maravilha, maravilha, estamos de volta aqui pela 91.5, Cerro Corá FM, são 18 horas e 35 minutinhos em Peruã Cabaleiro, 17 horas e 35 minutinhos em Ponta Porã. Agradecer você, meu amigo, você, minha amiga, que está nos mandando mensagem aqui, né? Pediram música aqui, já do Amado Batista. Pediram música aqui. Vários pediram, Zezé de Camargo e Luciano. Pediram comigo, música aqui do Henrique e Juliano. Então, essas músicas estamos selecionando aqui, né? Para levar para você. Aqui, você que manda, tá bom? Pedido é seu aqui. Estamos aos 75 minutos do segundo tempo, né? Está 0-0 ainda entre Suíça e Colômbia, né? Está 0-0 ainda o jogo ali. Então esse jogo aí, pelo jeito aí, é para prorrogação, né? É para prorrogação. Deixar um alô especial aos nossos amigos que estão sintonizados aqui, né? Na 91.5 Cerro Corá FM. Pessoal da Fazenda, né? Santa Lúcia, um forte abraço. Meu amigo Lucas, do bairro Luquinha, né? Lucas. No bairro São João, forte abraço, senador Nelsinho Tradi, Pieretti, que é o assessor dele, está nos ouvindo pelo aplicativo, né? Nosso amigo vereador Edinho Quintana, forte abraço, guri. Esse lá de Sanga Poitã, manda abrir e fechar lá nos botecos em Sanga Poitã, né? Edinho não é fraco, não. Meus amigos... É da conveniência do Lacraia, né? Meu amigo Lacraia, um forte abraço. Ele é Lacraia mesmo, a conveniência dele é a mais famosa ali, da região ali do Parque Exposição, né? Pensa na conveniência ali, famosa, né? Meu amigo Carlinhos, né? Tá mais sumido o Carlinhos que meu amigo João Lange. Alô, João Lange, forte abraço, meu irmão. Fartura de gente boa, Joãozinho Lange também. Sua vida boa, né? Tá sumido também. Forte abraço. Meu amigo João Lange. 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Meu amigo Ninos Restaurante. 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Tá bom, gente? Deixar um alô especial, agradecer o carinho, né? De todas as pessoas aí que nos mandaram mensagem hoje, né? Você de Sítios, você de Chácara, você aqui do Grande Bairro Guarani, Ramírez. Mercedes, pessoal aqui do que sempre me manda mensagens aqui do Grande Bairro Guarani, né? Vamos ouvir mais uma musicona aí, daqui a pouco a gente volta para falar mais um pouquinho.
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1: Maravilha, maravilha, 18 horas e 43 minutinhos em Perão Cabaleiro, 17 horas e 43 minutinhos em Ponta Porã. Que a paz essa linda tarde, né? Abraço e acalenta aí o seu coração e te traga aí um descanso abençoado, né? Nessa terça-feira, friazinha, né? Ontem estava bem frio, né? Pelo menos durante o dia aí, a temperatura está um pouco melhor, né? Deixar um nome especial aos nossos amigos que estão sintonizados aqui na rádio, muita gente mandando mensagem, agradecer o carinho mesmo do rádio ligado, né? Deixar um nome especial ao nosso amigo Guilherme, né? Que está sintonizado, minha amiga Clarinha, meu amigo Regiane, minha amiga Ana Clara, já mandei alô para ela, né? Minha amiga Maria Eva. Essa é lá do assentamento, gente. Essa é lá do assentamento Itamaraty. Ainda o jogo continua aos 83 minutos. Suíça e Colômbia 0-0. Daqui a pouquinho vai para a prorrogação. Queria agradecer todos o carinho do rádio ligado. Você, minha amiga, você, meu amigo, que nos prestigiaram aí. Você, meu amigo, patrocinador, que sempre se preocupou com o nosso dia a dia, agradecer o carinho do Rádio Ligado, né? Você, patrocinador, você é amigo que nos acompanha, né? Que nosso Senhor Jesus Cristo, na sua infinita bondade, te cuide, né? E proteja a sua família, que te ter aí. Você que é empresário, né? Um ganho digno, e que você que seja funcionário, que Deus te dê um emprego digno. Você seja aí um homem responsável, cuidando aí de você, da sua família, com muito amor, tá bom? Então, isso é importante hoje em dia a gente ter, né? Realmente o carinho com a família, cuidar da nossa família. Como diz um amigo meu, não tá fácil para ninguém. Então, a gente tem que continuar lutando, tá bom? Agradecer o carinho. Vamos com mais uma música e já voltamos.
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